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1: Meia-noite.
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1: 2 horas.
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1: 4 horas.
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3: 5:59.
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6: Querido ouvinte, chegou o momento de nos unirmos em oração. Vivamos com fé este momento e coloque as suas intenções na certeza de que o bom Deus as acolhe.
7: O anjo do Senhor anunciou a Maria,
8: e ela concebeu do Espírito Santo.
9: Ave Maria, cheia de graça, o Senhor é convosco. Bendita sois vós entre as mulheres, e bendito é o fruto do vosso ventre, Jesus.
8: Santa Maria, Mãe de Deus, rogai por nós, pecadores, agora e na hora de nossa morte. Amém.
10: Eis aqui a serva do Senhor.
8: Faça-se em mim segundo a vossa palavra.
11: Ave Maria, cheia de graça, o Senhor é convosco. Bendita sois vós entre as mulheres, e bendito é o fruto do vosso ventre, Jesus.
8: Santa Maria, Mãe de Deus, rogai por nós, pecadores, agora e na hora de nossa morte. Amém.
7: E o Verbo se fez carne
8: e habitou entre nós.
12: Ave Maria, cheia de graça, o Senhor é convosco. Bendita sois vós entre as mulheres, e bendito é o fruto do vosso ventre, Jesus.
8: Santa Maria, Mãe de Deus, rogai por nós, pecadores, agora e na hora de nossa morte. Amém.
7: Rogai por nós, Santa Mãe de Deus,
8: para que sejamos dignos das promessas de Cristo.
7: Oremos, infundi, Senhor, em nossos corações a vossa graça, vô-lo suplicamos, a fim de que, conhecendo a anunciação do anjo e a encarnação de Jesus Cristo, vosso Filho, pelos merecimentos de sua paixão e morte, cheguemos à glória da ressurreição, pelo mesmo Cristo, Senhor nosso.
8: Amém.
7: Glória ao Pai, ao Filho e ao Espírito Santo.
8: Como era no princípio, agora e sempre. Amém.
7: Acolhamos com fé e esperança a bênção de Deus. Abençoe-vos o Deus Todo-Poderoso, Pai, Filho e Espírito Santo.
8: Amém.
7: Louvado seja nosso Senhor Jesus Cristo.
8: E sua Mãe Maria Santíssima. Amém.
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3: 6:02.

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2: 6:27.
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2: 6:28.

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2: 6:52.
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0: Você ouviu o novo CPFM, o som de Dido End of Night, Zélia Duncan, tudo sobre você. Muito bom dia para você nessa manhã de segunda-feira, dia 5 de outubro de 2026. Estamos juntos na mesma sintonia de sempre, em 106.3 ou então pela internet, o cpfm.com.br. Por aqui, Malu Maia, te fazendo companhia. Até o meio-dia estaremos juntos. E daqui a pouquinho, a partir das 7h30, o CP ao vivo. Uma hora inteirinha, sem nenhum intervalo. Que a sua semana, a sua segunda-feira seja abençoada por Deus, com muita paz, muita saúde e muito amor para todos nós.
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0: E fique agora com as atualizações do trânsito na cidade de Petrópolis e BR-040. Nesse momento, o trânsito é movimentado na região da rua Bingen, na região do bairro Castelânia, na rua Nelson, Dr. Nelson de Saerp e também na Avenida Ipiranga. No centro histórico, o trânsito está fluindo normalmente. O motorista que passa pela Avenida Barão do Rio Branco, sentido centro histórico, deve tomar cuidado, pois existe óleo no final da pista. Sentido Retiro conta com lentidão na rua Felipe Camarão, seguindo até a entrada do bairro Roseiral. Em Correias, o trânsito está movimentado próximo ao terminal rodoviário, seguindo até a praça do bairro. E para quem segue para Itaipava, o motorista conta com lentidão, com trânsito movimentado, aliás, na região do terminal rodoviário. E atenção para quem está indo em direção a Duque de Caxias. A retenção a partir do quilômetro 120, na altura do Dom Atacadista, no sentido Rio de Janeiro, devido ao acesso às principais vias expressas. Na Serra de Petrópolis, o tráfego flui normalmente e o tempo está nublado e a visibilidade é boa. Dirija com segurança e uma ótima viagem para você.
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0: E vamos às informações do clima tempo para a cidade de Petrópolis. Segundo a Defesa Civil, a previsão é de céu nublado e as temperaturas variam entre 16 de mínima e 22 graus de máxima. Às 8h30 da manhã, o CP Notícias. 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
0: Muito bom dia para você junto comigo na UCP. Está começando o CP ao vivo, que você ouve de segunda a sábado, das 7h30 às 8h30 da manhã, uma hora inteirinha, sem nenhum intervalo, só com as versões ao vivo. E para começar a edição de hoje, tem a música Poema. A música Poema é letra de Cazuza e melodia de Roberto Frejar. Ela foi lançada oficialmente em 1999, na voz de Ney Matogrosso, no álbum Olhos de Farol. E você ouve agora, na voz de Ney Matogrosso, a música Poema. 7h32, bom dia. Sejam todos muito bem-vindos.

0: Muito bom dia para você na UCP 743.
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Você está ouvindo o CP ao vivo, ao som de Socorro, uma composição de Arnaldo Antunes e Alice Ruiz, lançada originalmente em 1994, na voz da cantora Cássia Eller, no álbum homônimo Cássia Eller. E em 1998, o próprio Arnaldo Antunes, autor da canção, lançou no álbum Um Som em 1998. E a gravação de Gal Costa em 2002, no álbum Gal Costa Bossa Tropical. E a gente continua até as 8h30 da manhã emocionando você só com as versões ao vivo e aqueles momentos super especiais. Mais um momento de hoje, um clássico da nossa música brasileira, a música Divino Maravilhoso. Uma composição de Gilberto Gil e Caetano Veloso, ela foi apresentada ao público em 1968 e lançada oficialmente em LP no ano de 1969. Essa canção de Caetano Veloso e Gilberto Gil, ela foi defendida por Gal Costa em novembro de 1968, no 4º Festival de Música Popular Brasileira da TV Record, e conquistou o 3º lugar. A gravação de estúdio saiu no primeiro álbum de Gal Costa, em 1969, lançado em 1969 e intitulado o álbum Gal Costa. E você ouve agora, na versão das Ticas. 8h03, muito bom dia para você. Sejam todos muito bem-vindos.

0: E fica por aqui mais uma edição do CP ao vivo, ao som de Capital Inicial e um dos seus maiores sucessos. A canção Música Urbana foi lançada pelo Capital Inicial em 1986. Ouvimos também Madonna, Holiday, de 1983. Fica por aqui mais uma edição do CP ao vivo, de volta amanhã, a partir das 7:30 da manhã.
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0: E o primeiro turno das eleições para presidente definiu Lula do PT e Flávio Bolsonaro do PL como os dois candidatos que seguem na disputa. Flávio Bolsonaro terminou a primeira etapa em primeiro lugar, com 47,03% dos votos válidos, e Lula ficou em segundo, com 45,16%. O segundo turno está marcado para o dia 25 de outubro. Os dois candidatos terão agora uma nova etapa de campanha em busca dos votos dos eleitores que escolherão outros nomes no primeiro turno. Aliás, que escolheram outros nomes no primeiro turno. A votação será realizada em todo o país e o eleitor deverá escolher entre os dois candidatos à presidência da República. Próximo CP Notícias, às 9:30 da manhã. 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
0: Muito bom dia para você na UCP 8:33, Max Priest.

0: Você ouviu na UCPFM Guns N' Roses Patience, antes Taylor Swift e Skank Vou Deixar.
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4: Olá, ouvintes. Os alunos de psicologia e pesquisadores do mestrado em psicologia do Centro de Ciências de Saúde da UCP vão te dar dicas sobre saúde e bem-estar. Com base na pesquisa intitulada Crenças na Realização do Sentido da Vida e Superação dos Transtornos por Uso de Substâncias, de autoria de Tiago Assinger Cavalcante, orientada pela professora doutora Cléia Zanata, segundo Viktor Frankl, autor da teoria denominada logoterapia, a realização no sentido de vida pode ajudar na superação do transtorno por uso de substâncias. O sentido de vida é o motivo central que orienta a pessoa para viver. A realização de sentido de vida decorre de uma vida orientada por valores, ideais, superiores que motive e dá força para a superação de dificuldades e resistência diante do sofrimento e ajuda a superar os transtornos por uso de substâncias. Eu sou Kátia Carvalho, aluna do curso de psicologia da UCP, viva bem e cuide de sua saúde.
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0: UCP FM 94, Lionel Richie.

0: Você ouviu na UCPFM Anita Baker com Sweet Love e ainda Ana Carolina Vai.
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0: Petrópolis vai continuar com representatividade na Assembleia Legislativa do Rio de Janeiro. O deputado estadual Yuri Moura, do PSOL, foi reeleito nesse domingo e garantiu mais um mandato na Alerj. O parlamentar recebeu mais de 43 mil votos em todo o estado e seguirá representando Petrópolis no Legislativo Estadual. Já para a Câmara dos Deputados, nenhum candidato de Petrópolis foi eleito. Com isso, Yuri Moura será novamente o representante da cidade na Assembleia Legislativa do Rio de Janeiro. Próximo CP Notícias, às 10h30 da manhã.
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0: E vamos agora às condições da BR-040. Na Baixada Fluminense, a retenção a partir do quilômetro 120, no sentido Rio de Janeiro, devido ao acesso às principais vias expressas. Na Serra de Petrópolis, o trânsito flui normalmente nos dois sentidos. E atenção para obras. Há trechos em meia pista nos quilômetros 84, 85, 91 e 92 no sentido Rio. E nos quilômetros 92 e 81, sentido Juiz de Fora. Dirija com segurança e uma ótima viagem para você. Próximo boletim do trânsito, às 11h30 da manhã, apoio UCP. 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
4: Muito bom dia para você na UCP, uma ótima segunda-feira. 9h34, The Coach.

0: Você ouviu na UCPFM o som de Coldplay com Paradise, Capital Inicial, a sua maneira.
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0: 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CPFM 10 e 3, Dave Matthews Band.

0: Você ouviu na UCPFM Ask com The Smith? Antes ouvimos também Engenheiros do Havaí, Somos Quem Podemos Ser.
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0: No mês de setembro, 150 vítimas de acidentes foram atendidas em uma unidade de saúde de Petrópolis. O número representa uma queda de 12,8% em relação a agosto, quando foram registrados 172 atendimentos. As ocorrências de trânsito lideraram os casos com 101 registros, desse total 70 envolvendo motociclistas, 24 carros e 7 atropelamentos. Também foram registrados 19 casos de queda, 2 de agressão e 3 ocorrências não especificadas. Próximo CP Notícias, às 13 horas, apoio UCP, tradição que inspira, qualidade que transforma.
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5: Muito bom dia para você na UCP 10h31 do Rio de Janeiro.

0: do nosso CPFM Ira Flores em você. Ouvimos também na mesma sequência Pretenders e ainda See You Walk On By.
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5: Olá, ouvinte. Nesta coluna, nós, alunos e professores do curso de Direito da UCP, vamos tratar de assuntos interessantes e esclarecer dúvidas no campo do direito. O tema do momento é mediação de conflitos. Ela está regulada no Brasil por uma lei federal e também por uma resolução no Conselho Nacional de Justiça. Pode ser utilizada para resolver conflitos entre particulares e também aqueles que envolvem alguns entes públicos, em assuntos administrativos relacionados a vários serviços. Apesar disso, é pouco conhecida e utilizada. É preciso dar uma chance à mediação, que se apresenta como um método simples e geralmente rápido para a solução de conflitos. Acompanhe esta coluna para saber mais sobre o tema da mediação e outras formas consensuais de solução de conflitos. Sem informação, não existe direito.
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0: Muito bom dia para você na UCP 11.2. É Bonidei. We're a

0: Você ouviu na UCPFM o som de Christopher, A Beautiful Life, antes Lighthouse Family, Isabela Taviani e Zélia Duncan, Arranjo.
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0: O trânsito, vamos agora à atualização do trânsito em Petrópolis. Trânsito está movimentado na região das Duas Pontes e também na Avenida Piabanha. No Centro Histórico, o fluxo de veículos está normal, sem retenções. Em Correios, o trânsito segue movimentado próximo à Praça do Bairro. Já em Itaipava, o motorista conta com trânsito e segue movimentado até o Parque de Exposições. Dirija com atenção. Próximo boletim do trânsito, às 18h15, apoio UCP. 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
2: CPFM 1132, Vanessa da Mata.

0: Esse foi o Lenny Kravitz aqui na UCPFM Low, antes Thiago York, amei te ver. Muito obrigado pela sua companhia, desejo a todos uma excelente semana. Estou de volta amanhã, a partir das 7. Daqui a pouquinho, aqui na UCP, Mário Fernandes.
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3: Querido ouvinte, chegou o momento de nos unirmos em oração. Vivamos com fé este momento e coloque as suas intenções na certeza de que o bom Deus as acolhe.
4: O anjo do Senhor anunciou a Maria,
5: e ela concebeu do Espírito Santo.
6: Ave Maria, cheia de graça, o Senhor é convosco. Bendita sois vós entre as mulheres, e bendito é o fruto do vosso ventre, Jesus.
5: Santa Maria, Mãe de Deus, rogai por nós, pecadores, agora e na hora de nossa morte. Amém.
7: Eis aqui a serva do Senhor.
5: Faça-se em mim segundo a vossa palavra.
8: Ave Maria, cheia de graça, o Senhor é convosco. Bendita sois vós entre as mulheres, e bendito é o fruto do vosso ventre, Jesus.
5: Santa Maria, Mãe de Deus, rogai por nós, pecadores, agora e na hora de nossa morte. Amém.
4: E o Verbo se fez carne
5: e habitou entre nós.
9: Ave Maria, cheia de graça, o Senhor é convosco. Bendita sois vós entre as mulheres, e bendito é o fruto do vosso ventre, Jesus.
5: Santa Maria, Mãe de Deus, rogai por nós, pecadores, agora e na hora de nossa morte. Amém.
4: Rogai por nós, Santa Mãe de Deus,
5: para que sejamos dignos das promessas de Cristo.
4: Oremos, infundi, Senhor, em nossos corações a vossa graça, vô-lo suplicamos, a fim de que, conhecendo a anunciação do anjo e a encarnação de Jesus Cristo, vosso Filho, pelos merecimentos de sua paixão e morte, cheguemos à glória da ressurreição, pelo mesmo Cristo, Senhor nosso.
5: Amém.
4: Glória ao Pai, ao Filho e ao Espírito Santo.
5: Como era no princípio, agora e sempre. Amém.
4: Acolhamos com fé e esperança a bênção de Deus. Abençoe-vos o Deus Todo-Poderoso, Pai, Filho e Espírito Santo.
5: Amém.
4: Louvado seja nosso Senhor Jesus Cristo.
5: E sua Mãe Maria Santíssima. Amém.
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10: Muito boa tarde, uma ótima semana para você, meio-dia e quatro. Vamos juntos então, nessa segunda-feira até às 5, para mais uma edição até 1 da tarde do álbum CP, sempre de segunda a sábado, a partir do meio-dia. Tá aí a nossa primeira de hoje, 1987, com New Sensation do New, do In Excess.

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1: A primeira sequência do álbum de hoje, essa foi lançada oficialmente em 1963, no seu álbum de estreia do Benjor chamado Samba, Esquema Novo, Mas Que Nada. Vamos nessa, meio-dia e 31, 1986, agora a dupla Erejo com All Amor, que fez sucesso nas pistas do mundo todo nos anos 80 e 90.
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0: As últimas do álbum CP de hoje, Eric Clapton e o Mick Jones, do Foreigner. Do álbum Joker Man, lançado em 89, Bad Love. Ainda nos anos 90, o grupo Firehouse com Here For You. Foram as últimas do álbum de hoje. Amanhã, a partir do meio-dia, tem mais.
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0: A eleição para governador do Rio de Janeiro ainda pode ter mudanças após o primeiro turno. Douglas Rua, do PL, e Eduardo Paz, do PSD, foram os mais votados e estão oficialmente no segundo turno, marcado para o dia 25 de outubro. Mas o cenário depende da decisão do Tribunal Superior Eleitoral sobre os 274 mil votos recebidos por Antony Garotinho, do Republicanos, que teve registro de candidatura indeferido e recorreu ao TSE. Se os votos forem mantidos, o segundo turno segue entre Ruas e Paz. Caso sejam anulados, os percentuais do primeiro turno terão que ser recalculados pela Justiça Eleitoral.
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0: De acordo com a Climatempo, o dia hoje em Petrópolis será de céu nublado, com possibilidade de chuva. Temperaturas variam entre 15 e 19 graus. Segundo a Defesa Civil, amanhã, o dia será de céu encoberto, com possibilidade de chuva fraca moderada ao longo do dia. Temperatura máxima de 21 e mínima prevista de 17 graus. Daqui a pouco, 2 horas, mais uma edição do CP Notícias. 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Uma boa tarde para você, 1 hora.
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0: Vamos juntos até às 5, Tira. Cheio pavio.

0: O CPFM, esse é o James Blunt, Sem Mistake. Antes a Luísa Posse para te lembrar e o Eurythmics, I've Got a Life. Boa tarde, 1h29.
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7: Olá, ouvintes! Os alunos do curso de Letras da UCP apresentam assuntos interessantes e curiosidades das letras vernáculas. O tema de hoje é heterogeneidade, do português brasileiro. O português brasileiro é heterogêneo. No nosso país, há diferenças na língua falada em diferentes regiões do Brasil, pois as influências históricas, sociais e culturais refletem no comportamento linguístico da nossa sociedade. Por isso, é tão comum a diversidade de sotaques e expressões regionais no território brasileiro. Mas isso não quer dizer que é um mais correto ou outro mais rico. Somos apenas diferentes. Eu sou Miriam, do curso de Letras da UCP.
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0: Scorpions, Winds of Change.

0: O CP David Bowie, Let's Dance, envolvidão, Zé Cabaleiro, ainda é People, Just For You.
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0: Petrópolis registrou 557 casos de síndrome respiratória aguda grave em crianças menores de 10 anos desde o início desse ano. O número corresponde a 75% dos 749 casos registrados no município em 2026. Os dados são do CIVEP Gripe, sistema que acompanha os casos de gripe e outras doenças respiratórias. Na semana entre 20 e 26 de setembro, foram registradas 12 novas notificações entre crianças. Na semana anterior, foram 13 casos. 3 horas, mais uma edição do CP Notícias, apoio CP. 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
0: Dois e um. Kelly Clarkson, Anytime.

0: CP Could Anybody Ray Is This Love, Tempo Perdido, Legião Urbana, ainda o Max Priest com Close to Me, 2h29.
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0: Renata Falsi, Papel, na sequência da Anna Crowe, California Dream.

0: CP, U2, Ordinary Love, Here Comes the Sun com a Cheryl Crow. J Quest, o vento.
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0: Setembro terminou com recorde nos emplacamentos de veículos no Brasil. Foram 509.686 unidades emplacadas no mês, entre carros, motos, caminhões, ônibus e outros veículos. Segundo a Finabrave, o resultado representa uma alta de 8,32% em relação a setembro de 2025 e de 1,15% na comparação com agosto. De janeiro a setembro, o país já soma mais de 4,2 milhões de veículos emplacados. Na avaliação da entidade, o mercado segue aquecido, mesmo com as dificuldades no acesso ao crédito. 4 horas, mais uma edição do CP Notícias. 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
0: 3 e 1, Michael McDonald.

0: O CPFM Bluebell, Change the World. Roxette Fading Like a Flower Every Time You Leave. Dani Carlos, Coisas Que Eu Sei, 3:28.
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1: Ouça Motley, After Party, Prince of the Cross na sequência, All Right.

0: Na UCP, Bruno Mars, Lady Gaga, Die With Smile. The Three Doors Down, Here Without You, Kiko Zambianchi, Primeiros Erros, 4 e 1.
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0: O Ibovespa, principal índice da Bolsa Brasileira, opera em forte alta hoje, às 2 horas da tarde. O índice subia 8,46% aos 208.360 pontos. Foi a primeira vez que o Ibovespa ultrapassou a marca dos 200 mil pontos. A forte movimentação ocorre após o resultado do primeiro turno das eleições presidenciais, levando investidores a recalcular suas expectativas para o segundo turno. O Ibovespa acompanha o desempenho das principais ações negociadas na Bolsa e funciona como um importante indicador no mercado financeiro. Próximo CP Notícias, 5 horas, apoio o CP, tradição que inspira, qualidade que transforma.
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0: Ned Simon, Catch Release.

0: Na UCP, Lady Gaga, Million Reasons. Olha Pra Mim com Luciana Mello, Marina Elali, One Last Cry. 4h32.
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2: O que é arquitetura equestre? A arquitetura equestre é um ramo da arquitetura que se concentra no design e planejamento de instalações e espaços voltados para cavalos e atividades relacionadas. Isso pode incluir estábulos, picadeiros, pistas de treinamento, centros de equitação e outras estruturas que atendem às necessidades dos cavalos, cavaleiros e cuidadores. Ao projetar instalações equestres, é importante considerar fatores como segurança dos cavalos, funcionalidade do espaço, ventilação adequada, manejo eficiente dos resíduos, conforto dos animais e a conveniência dos cuidadores. Portanto, a arquitetura equestre combina elementos de design funcional com preocupações estéticas para criar espaços seguros e atraentes para cavalos e pessoas. Gostou? Somos do curso de Arquitetura e Urbanismo da UCP. Não perca os próximos episódios.
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0: O CP Beans Brothers Let Me Out, Armandinho, Eu Juro. Daqui a pouco, até às 10, Maurício Pinheiro.
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4: 5:02. A Defesa Civil de Petrópolis emitiu, às 16 horas e 30 minutos de hoje, um alerta para a possibilidade de chuvas moderadas com raios e rajadas de vento na região. O alerta permanece válido até às 10 horas desta terça-feira, dia 6. A orientação é evitar áreas sujeitas a alagamentos e locais abertos durante tempestades. Em caso de emergência, acione a Defesa Civil pelo 199 ou o Corpo de Bombeiros pelo 193. Próximo UCP Notícias, às 6:30 da noite. 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
4: Hoje é segunda-feira, dia 5 de outubro de 2026. Até às 10, seguimos juntos, agora com o Foreigner.

0: Aqui em 106.3, Miley Cyrus com When I Look At You, Hot, What About Love. Ana Carolina, Alguém Me Disse.
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0: 5h32. Vamos aos destaques do esporte nesta segunda-feira. A justiça negou o pedido do Vasco para levar o jogo contra o Boca Juniors para o Maracanã. Com a decisão, a partida permanece no local definido inicialmente. No futebol europeu, Endrick, Estevão e Ryan estão entre os finalistas do Golden Boy 2026, prêmio destinado ao principal jogador da categoria sub-21. No Flamengo, Varela e Valência têm retorno ao Rio previsto para quarta-feira e devem desfalcar a equipe contra o Santos. Os dois estão envolvidos em compromissos internacionais. E Jorge Jesus afirmou que não pretende pedir desculpas a Cristiano Ronaldo, mas amenizou o tom e disse que o atacante pode voltar quando quiser. Próximo Falando de Esportes, amanhã, às 5h30 da tarde. 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
0: Faltando 25 para as 6. Seguimos com Emin. Você está na UCP. Boa tarde.

0: aqui em 106.3, Andrew Donalds, Our Lot of Love. De Drew Era, Pretty Man e Biquíni Cavadão, Quanto Tempo Dura um Mês?
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2: Querido ouvinte, chegou o momento de nos unirmos em oração. Vivamos com fé este momento e coloque as suas intenções na certeza de que o bom Deus as acolhe.
3: O anjo do Senhor anunciou a Maria,
4: e ela concebeu do Espírito Santo.
5: Ave Maria, cheia de graça, o Senhor é convosco. Bendita sois vós entre as mulheres, e bendito é o fruto do vosso ventre, Jesus.
4: Santa Maria, Mãe de Deus, rogai por nós, pecadores, agora e na hora de nossa morte. Amém.
6: Eis aqui a serva do Senhor.
4: Faça-se em mim segundo a vossa palavra.
7: Ave Maria, cheia de graça, o Senhor é convosco. Bendita sois vós entre as mulheres, e bendito é o fruto do vosso ventre, Jesus.
4: Santa Maria, Mãe de Deus, rogai por nós, pecadores, agora e na hora de nossa morte. Amém.
3: E o Verbo se fez carne
4: e habitou entre nós.
8: Ave Maria, cheia de graça, o Senhor é convosco. Bendita sois vós entre as mulheres, e bendito é o fruto do vosso ventre, Jesus.
4: Santa Maria, Mãe de Deus, rogai por nós, pecadores, agora e na hora de nossa morte. Amém.
3: Rogai por nós, Santa Mãe de Deus,
4: para que sejamos dignos das promessas de Cristo.
3: Oremos, infundi, Senhor, em nossos corações a vossa graça, vo-lo suplicamos, a fim de que, conhecendo a anunciação do anjo e a encarnação de Jesus Cristo, vosso Filho, pelos merecimentos de sua paixão e morte, cheguemos à glória da ressurreição, pelo mesmo Cristo, Senhor nosso.
4: Amém.
3: Glória ao Pai, ao Filho e ao Espírito Santo.
4: Como era no princípio, agora e sempre. Amém.
3: Acolhamos com fé e esperança a bênção de Deus. Abençoe-vos o Deus Todo-Poderoso, Pai, Filho e Espírito Santo.
4: Amém.
3: Louvado seja nosso Senhor Jesus Cristo.

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1: 6:05, boa noite. Seguimos com Mike Lee na UCP.

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2: 6h18. Trânsito movimentado na Castelânia, Alto da Serra, Rua Doutor Nelson de Saerp, Coronel Veiga e nas avenidas Piabanha, Queller, Roberto da Silveira e Ipiranga. Na Rua do Imperador, o trânsito segue movimentado com alguns pontos de lentidão. No sentido Retiro, há lentidão próximo à Rua Felipe Camarão, seguindo até o bairro Carangola. Correias, o trânsito apresenta pontos de lentidão nas proximidades do número 6029 na Estrada União e Indústria, seguindo até a entrada do bairro Castelo São Manuel no sentido centro. Itaipava, o motorista encontra lentidão próximo ao Parque de Exposições e na região do terminal rodoviário, seguindo até a ponte do Arranha-Céu. Para quem segue pela BR-040 na Baixada Fluminense, trânsito normal nos dois sentidos, chuva fina e boa visibilidade. Serra de Petrópolis, trânsito normal com chuva e visibilidade parcial. Há obras nos quilômetros 84 e 85 no sentido Rio e no quilômetro 81 no sentido Juiz de Fora. Motorista, dirija com segurança. Próximo boletim do trânsito, amanhã às 7h30 da manhã. 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

0: Aqui em 106.3, ouvimos Amy Winehouse com He Can Only Hold Her, Taylor Swift de Cardigan e Lobão chorando no campo.
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0: 6h33. Estão abertas as inscrições para o simpósio Outubro Verde, que vai abordar o enfrentamento à sífilis e à sífilis congênita. O encontro será realizado no dia 21 de outubro, a partir de 13h30 na Universidade Católica de Petrópolis, a UCP. A programação reúne profissionais da saúde em uma tarde de palestras sobre prevenção, diagnóstico e tratamento da doença, além do atendimento à população em situação de vulnerabilidade. As inscrições são gratuitas e podem ser feitas pelo site biae.saude.rj.gov.br. Repetindo, biae.saude.rj.gov.br. Lembrando que o Saúde é sem acento e tudo na área de inscrições. Próximo CP Notícias, daqui a pouquinho às 15 para as 7. 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
7: Boa noite, 6:36. Esse é o Matt Netson, aqui na UCP. Come on, get higher.

0: 6h47. Os temporais causaram estragos em várias regiões do Brasil durante o fim de semana. Em Foz do Iguaçu, no Paraná, duas piscinas foram erguidas e arrastadas pela rua durante o forte vendaval. Apesar da força do temporal, não houve registro de pessoas feridas. No interior de São Paulo, na região de Ribeirão Preto, a ventania arrancou o telhado de uma casa em Guariroba, distrito de Taguatinga. A estrutura atingiu a rede elétrica e derrubou 3 postes. Não há registro de feridos. Na capital e na Grande São Paulo, a Defesa Civil emitiu alerta severo para chuva forte. A cidade entrou em estado de atenção para alagamentos. Só no interior paulista, os bombeiros registraram 276 ocorrências, principalmente por queda de árvores. Os temporais deixaram um rastro de estragos e mostra a força da instabilidade que atingiu o país. Próximo CP Notícias, amanhã, 8h30 da manhã, com a Malu Maia. 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

Esse foi Lenny Kravitz em 106.3, Think of You, Xadê by Your Side e ainda Heróis da Resistência Só pro Meu Prazer. Daqui a pouquinho tem a Voz do Brasil. Nós seguimos pela internet levando até você Vozes do Brasil. Uma hora com o melhor da música brasileira. Acesse o cpfm.com.br. Faltando 3 minutos para as 7. Eu estou de volta 8 da noite trazendo o arquivo UCP. Por enquanto você ouve Marisa Monte.

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1: Boa noite, hoje é segunda-feira, dia 5 de outubro de 2026. Seguimos juntos até as 10 horas da noite, você ouve o Arquivo UCP. 8 e 2. Hoje vamos relembrar a música Just Once, traduzindo apenas uma vez, do James Ingram. A música faz parte do álbum de Jude. Just Once foi sucesso imediato. Foi sucesso pela produção impecável do Quincy Jones e pela mensagem sobre amor e imperfeição.

0: 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Agora 8h15, até às 10, seguimos com...
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0: De 1993, ouvimos Hathaway a início. Faz parte do disco de Album. Também da década de 90, 1990, Whitney Houston, All the Men That I Need. Anos 70 agora, 1977, Rita Coolidge, We Are Alone, lançada no álbum Anytime, Anywhere. Até às 10, seguimos com o arquivo.
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8: Estamos de volta com Arquivo UCP

0: Essa versão da música Amor de Índio foi regravada pelo Roupa Nova no álbum Ouro de Minas, lançado em 1994. Essa versão de Amor de Índio faz parte da trilha sonora de telenovela, mas a música já existia desde 1978, quando foi lançada pelo Beto Guedes.
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0: 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Agora faltando 15 para as 9. Boa noite.
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0: Essa de 1996. Mallory Cole e Nat King Cole, When I Fall in Love. O dueto foi gravado com vocais do ano de 1956 de um cover do Nat King Cole. Anos 80, 1986, do álbum Delica, do quintal Natureza Humana. Seals and Crofts com Summer Breeze, ano 1972.
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2: Boa noite, 9 horas e 1 minuto. Agora tem Nazaré, Love Hurts.